0: Sucata Oliveira, que São Félix de Um.
1: Ah, Sucata Oliveira.
0: Zaqueu da Sucata Oliveira.
1: Zaqueu.
0: Um alô pra aí, pra
1: bacana, Zaqueu. Obrigado pela sintonia. Quem ama, quem ama não deixa de amar. Boa noite, Brasil.
2: Amado Batista.

0: Calypso, não posso te negar. Reginaldo Rossi, quem ama não deixa de amar. Calypso com Amado e Calypso com Reginaldo, atendendo aí a sua indicação. Obrigado pela sintonia, você curtindo através do Rádios Net.
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0: Você ouvindo aqui,
1: 91.
0: Você curtindo através do aplicativo da Rádio FM 91.
1: Muito bom.
0: Onde quer que você esteja, obrigado pela sintonia, boa noite.
2: Boa noite, Fernando Louro, Adriano, curtindo aqui.
0: E Adriano?
2: Pelo Rádios Net, diretamente de Araraquara, no estado de São Paulo. Gostaria de ouvir aí a música Baladeira, do Nelson Rodrigues. E mandar um alô aí pra toda a minha família que tá no bairro Liberdade curtindo o Sobrega. Boa noite.
0: Bora pra cima. Passeio pra lá, vamos dançar. Baladeira.

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6: 21:19, ótima noite pra você ligado aqui. Obrigado pela sintonia.
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6: São as duas emissoras do Grupo RBA transmitindo o programa Só Brega pra todo o Brasil. Fernandão, toca pra gente aí música do Silvio Max. Vamos girar agora pra você, Silvio Max. Pediu, ouviu, né? Boa noite.
8: Boa noite, Fernando.
6: Boa noite.
8: Eu gostaria que você tocasse um brega pra nós aqui.
6: Qual?
8: No sítio Santa Cecília.
6: Certo.
8: É o brega, vai buscar o passarinho.
6: Adelino.
8: Isso aqui é pra meu filho, junto comigo, pra todos que gostam da música, pra minha amiga Sula.
6: A Sula.
8: E boa noite.
6: Um abraço pra dona Cecília. A Sula, rapaz, também tá por aí, obrigado.
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6: Praia de Marabá é muito bom pra você na praia. Obrigado, viu? Obrigado pela sintonia. Vem pra cá, vem curtir o Maraverão. Hoje tem Tupinambá, as margens aí do Rio Tocantins. Pra você na praia, boa noite. Boa noite.

0: Adelino Nascimento na sua noite. Atendendo a sua indicação. Ela foi, tá com saudade. Você conferiu também, secretária do CAIS, atendendo a sua indicação, Silvio Max, Leribi, Praia de Marabá. Para você na praia, obrigado pela sintonia.
1: Muito bom.
0: É bom saber que você está curtindo.
2: Eita, Marabá!
0: Vem pra cá, vem ser feliz. Mandar uma boa noite especial para minha amiga Maiara, lá no Resto Bar da Maiara, novo espaço, né? 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Meu amigo Deusdete de Açailândia, já chegou, Deusdete?
3: Aquele abraço.
0: Abraço pra você, Deusdete. Pra Michele, alô, Michele.
3: Aquele abraço.
0: Aí conhece. Meu amigo Moquinha da Marabá Móveis. Obrigado, Moquinha. Vou mandar um abraço também pro Felipe da Marabá Móveis, né?
3: Aquele abraço.
0: É gente boa, o Felipe. Obrigado pela sintonia, 21h35. É nessa pegada que a gente vai fazendo a sua noite de sábado muito melhor. É o programa Só Brega, transmissão ao vivo na Rádio Clube.
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0: Transmissão ao vivo também na FM 91.
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0: Para você ouvindo em todo o Brasil.
4: Brasil!
0: Para as pessoas que ouvem o Só Brega fora do Brasil, aquele boa noite. Legal, né? Deixa eu mandar um abraço especial também para você que vai chegando agora. Fica à vontade. Obrigado pela sintonia. Boa noite.
5: Eu gostaria que você tocasse um brega para nós aqui no sítio Santa Cecília.
0: Legal. Vou tocar um brega especial para vocês aí no sítio Santa Cecília. Obrigado pela sintonia. Boa noite. Deixa eu atender aqui. A gente também atende também as mensagens de texto, né? Pessoal que manda mensagem para a gente. Boa noite, Fernandão. Aqui é o Alex Júlio. Toca pra nós aí, Vanderlei Andrade, Isabela. Ofereço pros meus amigos Eudes. O Eudes tá ligado aí em São Félix Pioneiro. Manda um abraço pra gente aqui. Estamos curtindo o programa Só Brega. Obrigado, Alex Júnior. Obrigado pela sintonia. Um abraço especial aí pro Eudes de São Félix Pioneiro, que tá ligado também, tá curtindo o programa Só Brega. Boa noite.
6: Boa noite, boa noite.
0: Boa noite.
6: Para aquele bregão do Vanderlei Andrade.
0: Andrade.
6: O novo dele.
0: Pipoqueiro.
6: Estou aqui na minha porta, só ouvindo esses bregão. Bom para dançar, mas não tem com quem dançar.
0: Eita.
6: Estou me encontrando de novo.
0: Eita, se eu tivesse aí, nós ia dançar. Juntando
6: que tava espalhado. Joné da Conceição, lá da Liberdade. Estou de boa.
0: Obrigado pela sintonia. Deixa eu mandar um abraço também ao pessoal do quilômetro 7, a Silene Navate. Alô, Silene Navate. Obrigado pela sintonia. A Maria do Rosário, a todos do quilômetro 7, né? A Josi, a todo mundo aí do quilômetro 7. Obrigado pela sintonia. O novo som do Vanderlei Andrade é esse aqui. Pipoqueiro. Abraço aos pipoqueiros aí da Praça da Criança. Alô, Firmino.
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0: Boa noite pra você na sintonia.
1: Boa noite, Fernandão.
0: Boa noite, tudo bem?
1: Tá falando, é o Gilvan aqui do bairro Coca-Cola.
0: Alô, Gilvan.
1: Cara, eu queria que você tocasse pra nós aí, Lima Neto. De repente. A música De Repente.
0: De Repente.
1: E ofereço pra rapaziada que tá aqui com nós tomando uma cervejinha, o...
2: Galera do Baixão.
1: A galera do Baixão aqui, tem minha esposa Gabriela. Aí tem o Manel, a Milena, Jean. E também a Jeane. Estamos aqui tomando aquela cervejinha de boa e curtindo esse pobrega, beleza?
0: Legal. Presta Manuel.
1: Aí, obrigado, beleza?
0: Toma beleza, aqui. Manuel, Milena.
1: Estamos aqui ouvindo aqui, vamos esperar o brega.
0: Vamos girar para vocês o sucesso, um abraço para vocês aí, Manuel, Milena, Jeane e todo mundo.
3: Oi, Fernando Loura, aqui é a Maísa do bairro Liberdade.
0: Oi, Maísa.
3: Manda um alô aí para a galera aqui na casa da minha avó, Rayane, minha amiga, e a Laura. Estamos aqui ligadinha na rádio, é show!
0: Rayane, Maísa, Laura, obrigado pela sintonia.
3: É show!
0: Rayane, Maísa, Laura, obrigado pela sintonia.

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0: Vamos nessa, é o programa Sobrega 21h49. Passou rápido hoje, hein? Nossa.
1: Boa noite.
0: Boa noite.
1: Tem como você botar uma música pra...
0: Qual que você quer?
1: E minha querida filha do nosso querido e eterno Marcelo Cleito, qualquer uma deles.
0: Vamos tocar agora.
1: Lucilene, do São Miguel da Conquista. E ofereço para todos que gostarem da música e que estão ouvindo o Sobrega, ok?
0: Ok.
1: O nosso eterno Marcelo Cleito.
0: Vamos tocar agora.
1: Marabaense, meu amigo em particular.
0: É prata da casa, né?
1: Boa noite, fica com Deus.
0: Boa noite, você também com ele. Boa noite. Olha, tem também o pedido do Lima Neto, de repente, vamos atender agora. Boa noite.
2: Boa noite, Fernandão. Bota aí, Marcelo Val Palavras.
0: Marcelo Val.
2: Na Coca-Cola. Geane Manel. Meu marido Gil. Bota aí pra nós aí, Marcelo Val. Milena. E nós que estamos ouvindo aqui.
0: Alô, Milena.
2: Estamos curtindo.
0: Obrigado. Obrigado pela sintonia. Vai girar na sequência Marcelo Cleito, Marcelo Val e Lima Neto, de repente, agora. Boa noite.

0: 22 horas 2 minutos. Fechando mais uma edição do Só Brega, Marcelo Val, declaração de amor, Marcelo Cleiton, bandido. Lima Neto, de repente, muitas músicas, né? Muitos sucessos. Obrigado a você ligado através da Rádio Clube, na frequência 100,7.
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0: Obrigado mesmo.
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0: É do Grupo RBA Marabá.
1: 91.
0: Você ouvindo através da frequência 90,9. Na FM 91, as pessoas que se ligam através do Rádios Net em todo o Brasil, a você que ouve através do nosso aplicativo da Rádio FM 91, através do aplicativo da Rádio Clube.
1: Yes.
0: Obrigado. Obrigado ao nosso diretor Hinaldo Antônio. Obrigado, Senhor, por mais uma semana. Obrigado, Jesus, por mais um programa Só Brega. E obrigado a você que ouve aqui no Brasil e as pessoas que ouvem fora do Brasil. Semana que vem tem mais. É hora de dizer...

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Grande abraço a você que está sintonizado aqui nas ondas da FM 91. Estamos em conexão com a nossa Clube FM, voltando no tempo a partir de agora na programação das duas rádios com o Máquina do Tempo, meu amigo. Você já sabe que todo sábado, logo após o Só Brega, nós estamos aqui sintonizados porque vamos fazer essa incrível viagem no tempo de volta aos sábados dançantes das décadas dos anos 70, né, dos anos 80, também um pouco aí dos anos 2000, porque tivemos muita coisa bacana também rolando aí nas noites de sábado dos anos 2000. E claro que você já sintoniza aqui essas duas rádios, a 91 e a Clube, para ficar realmente sintonizado, ficar de boa conosco aqui na programação do Máquina do Tempo. Valeu aí ao Natan Souza, DJ Pinto, no Sobrega. E agora vamos então voltarmos, fazermos essa viagem incrível no tempo. Olha. E olha, a gente vai começar fazendo uma dose tripla de uma banda muito bacana, uma banda que fez muito sucesso aí nos anos 90, na época do House, que era conhecido como House, né? E hoje a gente conhece como Midback, que é a banda Master Boy. Master Boy é um grupo de eurodance alemão criado em 1989, e a banda contava com sua formação original com Tommy Slash, Enrico Zabler e a nossa queridíssima, a voz inconfundível, meu amigo, eu amo a voz dessa mulher. É uma voz diferenciada. Toda vez que toca o Master Boy, quando ela entra com os vocais, você já sabe que é o Master Boy, porque a voz dela é característica dessa banda incrível. É a Trixie Delgado. E os sucessos conhecidos aí do nosso Master Boy, meu amigo, é Feel the Heat of the Night, I Got to Give It Up, Generation of Love, Everybody Needs Somebody e Is This the Love são alguns sucessos da banda Master Boy. E olha, vamos então com uma dose tripla mixada para você a partir de agora. Você já está ouvindo no fundo musical Everybody Needs Somebody, logo após tem I Got to Give It Up e com certeza mais sucessos aí para você. E no final tem Is This the Love para você. Sobe o som porque está começando o Máquina do Tempo com essa dose tripla Master Boy, Máquina do Tempo.

Você ouviu então esse incrível Mega Mix, essa mixagem bacana nessa dose tripla dessa banda incrível, né? Master Boy, uma banda da Alemanha que fez muito sucesso internacionalmente, né? Na época da Eurodance, do House, a gente conhece como Midback, e da incrível voz aí da Beatrix, que é uma voz realmente diferenciada, uma voz muito bacana. Gostamos muito aí do Master Boy, você ouviu Everybody Needs Somebody, I Got To Give It Up, e pra finalizar você ouviu também Generation of Love, né? E, rapaz, a geração do amor, já dizia aí a filosofia do Master Boy. Com certeza você curtiu, você gostou de montão, e um abraço aí, aproveitar pra mandar um abraço pro Caetano Reis. Caetano, tá aí, viu, tocando pra você, obrigado pelas indicações. O Caetano mandou aí a sua playlist de Midback, também muito bacana, e sempre sintonizado aqui no Máquina do Tempo, aproveitando também para, claro, mandar abraço para todo mundo que está sintonizado aqui no Máquina do Tempo, né? Nosso amigo Moquinha ali da Marabá Móveis, pessoal também da Reluz, sempre ligado, pessoal que está na promoção também aqui, Acelera Marabá, todo mundo sintonizado, a galera da Saraiva, um abraço para todos vocês, e claro, os que estão sintonizados aí nas barracas de cachorro quente, né, nas pizzarias, você que está indo e vindo de Marabá, sintonizado aqui na 91 e na Clube, por meio do seu veículo, o seu sintonizador de carro, né, o famoso rádio, né, um abraço para você, obrigado pela sintonia. A galera das pizzarias, dos bares e restaurantes, todo mundo também sintonizado no Máquina do Tempo, forte abraço. A galera da rodagem, os motoristas de caminhão, de ônibus, a galera dos táxi e dois aplicativos, muito obrigado por todos vocês estarem comigo, Michel Garcia e você aqui no Máquina do Tempo, tá certo? Olha, vamos então continuar a programação do Máquina do Tempo, vamos de mais música, que é o que interessa. Vamos com ele, hein? O rei do pop tá no hype, né? Como dizem aí hoje. É, está no hype. Vamos com Michael Jackson, Don't Stop, Get Love, pra você. Sobe o som, é Máquina do Tempo.

0: Celebrando, Celebração, já era a filosofia de Fun Factor nos anos 90, essa banda que fez muitos sucessos e fez essa versão um pouco mais tranquila, né? Uma versão mais dançante aí, um light, um dançante suave para você aqui no Máquina do Tempo, beleza? Intervalo comercial, já eu volto, não mude de estação porque tem muito mais coisa boa aqui para você no programa Máquina do Tempo. Volto já.
1: 10h43.

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0: Olha, a princesinha dos anos 90, Thalissa, Burn It Up pra você, um sucesso também que tocou muito nas rádios dos anos 90. Claro, também as danceterias tocaram pra caramba, e você recordando conosco aqui no Máquina do Tempo. Muito bem, olha, intervalo comercial, não mude de estação, já já eu tô de volta com mais Máquina do Tempo.
1: 11 e 7.
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Olha, recordando mais uma vez os anos 90, aproveitando para mandar um abraço aí, né, que tá todo mundo sintonizado aqui na programação da FM 91 em conexão com a Rádio Clube, aqui na programação do Máquina no Tempo. Obrigado pela sintonia, cuidado com o trânsito e bebida, que isso aí não dá certo, né? Muito bem, abrindo esse bloco para você com Culture Beats e Lana A. J. Supreme, No Deeper Meaning. Sobe o som, porque é anos 90, House Music para você, é Máquina do Tempo.

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0: Olha, essa música tocou muito em Belém do Pará e com certeza tocou aqui também em Marabá. É o Projeto Uno, Brinca! Essa música tocou em muitas aparelhagens, viu? Isso mesmo, as aparelhagens nos trouxeram todas essas músicas aqui, né? Que nós curtimos aqui no Máquina do Tempo. Foi graças às aparelhagens de Belém do Pará também aqui para você. Muito bem, intervalo comercial, já já eu volto para mais Máquina do Tempo.
1: 11:36.

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Beleza, beleza. Muito bem, obrigado a você sintonizado no Máquina do Tempo. Aqui seu amigo Michel Garcia. Nós estamos, né, aí, tá quase meia-noite já, meu amigo. Quase meia-noite e muita gente sintonizada ainda na programação do Máquina do Tempo. As pizzarias aí, né, as lanchonetes de rua, as barracas de cachorro-quente de, né, de Baurus. Os hambúrguer lá fora, né, em São Paulo, chama de Bauru, né, meu filho? É... E todos vocês que estão aí lanchando e ouvindo o Máquina do Tempo, bom lanche, bom apetite para vocês, obrigado pela sintonia também. E olha, se eu fosse vocês, donos de lanchonetes, não deixe os meninos mudar a sintonia da 91 nem da Clube. Deixa aqui no Máquina do Tempo, meu amigo, que aqui que toca música bacana, aqui que nós recordamos e fazemos o nosso coração ficar aquecido com muita nostalgia, muita música bacana na programação do seu Máquina do Tempo. Vamos então para mais música. Vamos com René Froger, Are You Waiting For Loving Me? Sobe o som, porque essa música é muito bacana, gosto muito. Eu e você no Máquina do Tempo.

0: meia-noite e um.
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0: Esse aqui é um grande nome da música dançante, você lembra? Scatman John, Scatman pra você. O Scatman, inclusive, ele era gago, né? Por isso que ele fazia todo esse escaparapra aí que você ouviu aí, recordando também aqui no Máquina do Tempo. Olha, muito obrigado pela sintonia, espero que você tenha curtido de montão a programação de hoje. Essa programação é feita com muito carinho para você. Espero que tenha curtido aí a programação. A gente está de volta no próximo sábado, logo após o programa Só Brega, a partir das 10 horas da noite, aqui na FM 91 e na Rádio Clube. Michel Garcia e o Máquina do Tempo. Um grande abraço e até a próxima.
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1: Guilherme Benuto.
2: Show de avião.
3: Decolando mais uma vez.
4: Chama a gente.
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1: Eu também.

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2: Oh, Pedro Lira e Jorge Matheus.
3: Tamo junto.
2: É nóis. Nice.

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0: 1 e 6.
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0: 1:21.
1: 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Ficante não tem o direito nenhum de cobrar.
2: Eu sei que a gente nem ligou, mas nessa reunião

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0: 2 e 8.
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0: 2:11.
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0: 2h22.
1: Asas Morenas e João Gomes.

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0: 3 e 6.
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0: 4 e 6.
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0: Você é diferente.
1: Simone Mendes.
0: Obrigado.
1: Obrigado.
0: Quem gostou, uma salva de palmas.
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0: 5 e 8.
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0: Pongo la mano.
1: Ven.
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3: Agora é contigo, hein?

0: Morning Show. 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
1: 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Não há espaço pra meias palavras. 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
0: Vem. 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

0: mais legal jantar com o meu cachorro do que com ela, tá tudo certo.
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0: 6 e 7.
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0: é que tá aquelas pamonhas lá do Passo de Minas?
1: Rapaz,
0: é boa, né?
1: Esperando, sei lá.
0: Eu vou buscar lá você. Amanhã nós vamos lá.
2: Vambora!
3: Ai, Gabriel!

6:37.

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0: 7 e
1: 6. 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Minuto Verão. Sol, praia e banho de rio é a combinação perfeita para o seu verão. Mas atenção, lembre-se que água não combina com bebida alcoólica. O álcool tira seus reflexos e a capacidade de reagir rápido em caso de qualquer emergência na água. A regra é clara, se for beber, fique na margem, como explica o Tenente Coronel Felipe Galúcio, comandante do 5º Grupamento Bombeiro Militar em Marabá.
2: A nossa orientação é, se você vai consumir bebida alcoólica, que não saia da beira, que permaneça ali na beira, não vá nadar, não vá procurar áreas mais fundas. E se você vai com família, sobretudo com crianças menores, né, de 12 anos, que você não consuma bebida alcoólica, porque o Corpo de Bombeiros está na praia, mas ele não tem condições de fiscalizar a atividade de banho dos seus filhos. Quem é responsável são os próprios pais. E o pai que está ingerindo bebida alcoólica, ele não vai ter a percepção da segurança dos seus filhos. Então, se você vai com criança, não beba.
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2: Bom dia, bom dia, bom dia! Começando aqui na sua Clube FM, o Máquina do Tempo. O Máquina do Tempo é um programa que leva você assim no túnel dos maiores sucessos. A partir de agora, você está na companhia de Nonato Dourado no Máquina do Tempo. Sucessos nacionais e internacionais. Domingão, hoje é dia de final da Copa do Mundo de 2026. Lamentavelmente, a nossa seleção canarinho não passou, ficou ali pelas oitavas de final. E agora é só a gente assistir, ficar de espectador aí desse jogo logo mais, a partir das 16 horas, final da Copa do Mundo entre a Argentina e a Espanha, Espanha e Argentina. Hoje eu estou torcendo pela Espanha, tá bom? Torcendo pela Espanha. E a Máquina do Tempo começa neste domingão com você. Domingo de missa, domingo de feira, domingo de quê? Domingo de churrasco, domingo de reunir a família. Hoje é domingão de verão, domingo de praia, de balneários. Então, bom dia, onde quer que você esteja acompanhando a Clube, muito obrigado. Você vai ficar agora na companhia de Nonato Dourado. Semana passada, nós perdemos, o mundo perdeu a grande cantora, aquela da voz rouca, a Bonnie Tyler. Perdemos ela e ela deixou aí um legado muito grande com a sua música It's a Heart, Total Eclipse of the Heart e mais outras músicas. Então, a gente já vai começar assim, homenageando, não a ela, mas aos fãs da Bonnie Tyler aqui no programa com Total Eclipse of the Heart. Eclipse total na Terra. Bom dia, bom domingo com você, Nonato Dourado e a Máquina do Tempo.
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0: Você está sintonizado aqui na sua máquina do tempo. Aquela viagem onde o passaporte é a emoção e o destino são as melhores lembranças da sua vida. Então continua ligado ou ligada aqui na sua máquina do tempo, na sua 100,7 Rádio Clube, na comunicação de Nonato.
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0: Ouviu? A música, ela tem esse poder incrível de nos transformar e de nos transportar no mesmo segundo para momentos inesquecíveis, não é verdade? Você ouve uma música, você lembra da infância, de um momento, daquela casa, a primeira casa, aquela primeira escola. Assim a música, ela tem esse poder de nos transportar. E aqui na Máquina do Tempo é assim, nós transportamos você para esse túnel para você recordar.
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0: Falei pra você? Falei que era um clássico absoluto. Queen, I Want To Be Free. Essa música de 1984 fez sucesso no ano de 85 e permanece até hoje fazendo sucesso. Queen, I Want To Be Free. Se eu não estiver enganado, é a última música aí do Queen, quando era banda, porque depois o Freddie Mercury foi cantar sozinho aí, tá bom? Eu vou em intervalo, já eu volto com você.
1: 7h35.

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2: Voltei com você aqui no Máquina do Tempo. Ponteiro do rádio avança, mas o nosso coração continua batendo no ritmo da saudade nacional e internacional aqui na Máquina do Tempo. E daqui a pouco tem bola rolando, hein? Daqui a pouco tem bola rolando. Tem final da Copa do Mundo, Argentina e Espanha. Fique ligado. E nós estamos com a promoção Placar da Copa. Vamos lá, então. Olha, Bonemi vai cantar a música Felicidade, tá? É um short version. Então, Bonemi é uma banda ali também dos anos 70, mas agora as bandas com as músicas, com as festas retrô e com a internet também, essas bandas estão reaparecendo. Bonemi é uma delas, viu? Bonemi, como Village People e Bonemi. Bacana. Todas as músicas do Bonemi são super animadas. Inclusive, a cantora do Bonemi aniversariou esses dias aí. Felicidade pra você aqui no programa Máquina do Tempo.
0: Música.

0: Aqui na Máquina do Tempo a gente resgata aquela sensação boa de esperar tocar a sua música preferida para gravar na fita cassete. Você lembra? Doutor, quando for gravar aí, quando for tocar a música, fala 1, 2, 3, eu quero gravar. Era assim, agora com a internet mudou. Ou cuidado de colocar agulha no disco de vinil. É, meu amigo, o operador de áudio sofria. Tem que saber colocar a música ou a agulha ali no ponto certinho para não errar. Assim é a nossa máquina do tempo. Nós não erramos e levamos a melhor música para você. Dos gigantes internacionais que dominaram as pistas pelo mundo, até os ídolos nacionais que traduziram nossos sentimentos nessas décadas que eu já falei hoje. Assim é a máquina do tempo. Músicas que fazem você lembrar e relembrar de bons momentos. Aquela vez que você foi ao garimpo, aquela vez que você viajou, aquela vez que você ficou longe da família, foi para os grandes centros, ouviu a música, ficou marcado. Então, puxa comigo aqui na Máquina do Tempo.
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0: A trilha sonora da sua vida está toda aqui, não é verdade? Então prepara a emoção, aumenta o volume e deixa a música te levar, porque vem mais saudade boa rolando aqui na nossa programação, na Máquina do Tempo, na Clube, na comunicação desse amigo de vocês, Nonato Dourado.
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0: Chico Iglesias, Pecados de Adão. Ei, Adão, rapaz, foi pecar. Segundo a Bíblia e os estudiosos, começou pela Eva, aí o Adão foi, e agora? Aí tá todo mundo nesse rolo aí, viu? É, todo mundo, agora tem que se limpar. Tem que se limpar, sair desse pecado. Por isso que já nascemos aí com o pecado original. Tá na hora já de ir embora? Já estão me falando que tem que encerrar a máquina do tempo. Ah, que pena, hein? Que pena. Mas domingo tem mais. Então, para você, um excelente domingo, um ótimo fim de semana. Amanhã estaremos de volta aqui na Rádio Clube às 8 horas da manhã, com o Clube da Manhã, claro, com a permissão de Deus. Também para você, final de semana tranquilo. Se for dirigir, não beba. Se for beber, chama um táxi. Se for sair para algum lugar, por favor, não se envolva em acidentes. Quem vai à praia, muito cuidado, redobre a atenção. Quem vai com criança, não pegue embarcação superlotada, utilize o colete salva-vidas e divirta-se à vontade. Vá de peito e coração aberto. Amanhã estaremos de volta. Mulheres, considerem-se beijadas. 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

Opa! Bom dia, bom dia, bom dia, bom dia. Começamos aqui agora. Opa, rapaz, calma, tá muito alta a situação aqui, né? É, Domingão da Clube, aqui na sua 100.7, canal da informação total. É. Começando aqui nesse domingão, festivo, fazendo e acontecendo. Pra você que está aqui na Clube, muito, muito, muito, muito obrigado. Que está aqui na sintonia. Vamos embora, Clube! Sua 100.7, fazendo e acontecendo nesse domingão. Muito obrigado pra você que já está aqui na nossa companhia. Até as 13 horas estaremos aqui trazendo tudo o que é de bom pra você, com muita música legal. E já começando assim, já que estávamos aí no programa de muita recordação, vamos continuar agora na parte internacional. Começando assim, ó.

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3: Oi, de volta aqui com você aqui na Clube, a 100.7. Nesse domingão gostoso, hoje tem decisão de Copa. E quem assistiu ontem a decisão do terceiro lugar, pra mim, foi o melhor jogo da Copa. Rapaz, meu amigo do céu, que jogão, meu irmão. Mas que jogão de bola entre França e Inglaterra. A Inglaterra se deu bem, meteu 4-0 só no primeiro tempo. Depois a França reagiu no segundo tempo. E um show de gol. 6-4 pra Inglaterra. Mbappé chegou a 10 gols. Meu amigo do céu. Foi fantástico. Foi top demais, meu amigo. Foi muito bom, né? Temos ouvinte aqui. Tá valendo o placar do jogo pra hoje. Pra decisão entre Espanha e Argentina. Mande pra cá o placar do jogo.
4: Bom dia, Paulo Henrique. Como é que tá por aí?
3: Tá
4: por
3: bom.
4: Aqui tá tudo bom.
3: É mesmo,
4: tô ligado na clube.
3: Meu amigo Pedro Gá.
4: Se possível, roda pra mim, Léo Magalhães aí. É. Qualquer uma.
3: Daqui a pouco.
4: Obrigado.
3: Eu tô procurando essa música aqui, qualquer uma. Deixa eu ver se eu encontro essa música, Pedro Gato. Tu tá doido. Égua, Pedro Gato. Que dizer, rapaz? Que dizer? Vou procurando aqui, qualquer uma. É, Pedro Gato que torce pro Fluminense.
5: Esse time é ruim.
3: Hein?
5: Ruim.
3: É ruim.
5: Mesmo time ruim.
3: Rapaz, para com isso. Tô avacada com o time do Pedro Gato, rapaz. Bota esse microfone mais perto de ti aí. Isso, agora, PH. Porra, é doidé. Te dizer uma coisa, rapaz. Vamos lá.
6: Bom dia, Dona Dourado.
3: Égua. Dona Dourado não tá, já foi.
6: Bom dia, Paulo Henrique.
3: Bom dia.
6: Aqui é o Janari da Folha 2.
3: Meu amigo Janari.
6: Paulo Henrique, e aí, você tá com saúde? Tá tudo tranquilo aí? Sua
3: graças,
6: família, tudo bem, meu garoto?
3: Graças a Deus.
6: Mande um alô pros nossos amigos, pro Zé Neto na Ponta de Pedra.
3: Fala, Zé Neto!
6: Pro Raimundo Eletrônica.
3: Fala, Raimundo!
6: Lá no coração de Marabá, lá no coração de Marabá, da Getúlio Vargas. Mande um... O Luiz do Milho.
3: Luiz do Milho!
6: O Gildazo na Folha 15.
3: Gildazo!
6: O Inácio Mendengo, lá em São Domingo da Araguaia.
3: Égua, Mendengo!
6: Garoto, um bom dia e até mais tarde pra você.
3: Alô, galera de...
6: Aí você bota uma música de... Amado Batista, Folha Seca aí pro seu amigo.
3: Lá
6: viu?
3: Vem tu com o negócio de...
6: E até mais tarde, meu garoto, égua, saúde.
3: Lá vem tu, Janari, com o negócio de chifre pra cá, rapaz. Égua. Negócio de Folha Seca. Tá bom, daqui a pouco. Folha Seca. Agora tô procurando essa música, qualquer uma aqui do Léo Magalhães. Não tô conseguindo achar. Quem sabe o polêmico me ajuda, hein, pô? Égua. Ei, Luiz Despachante, me ajuda aí, Luiz Despachante. Tu é doido, rapaz. Pedro Gato. Ei, ei, ei, bora. Hoje eu tô aqui, hein. Hoje eu quero alegria. Hoje eu quero muita onda. Hã? Ai. Meu amigo, te dizer uma coisa, hein? Então, o que é que vai dar hoje? Hein? No placar do jogo, mande pra cá. 991-62-2480, vou registrar você aqui. Meu filho. Não quero nem saber. Bora logo. Mande pra cá o placar do jogo. Que é pra você, hein? Eu não tô nem aí. Pode mandar pra cá. Se você acertar, você vai levar só prêmio Pai d'Égua aqui, olha só. Hein? Tem R$200 aqui da Reluz Materiais Elétricos, meu amigo. Tá aí ela, Jane, né? Tá aí só na manha do Aranha, na chácara, né? Ei, olha o ganso aí, Jane. Olha o ganso. Meu grande amigo Renato, todos aí na Reluz Materiais Elétricos. Uma camisa oficial do Águia Macho Velho de Guerra, o melhor clube do interior do estado. 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Duzentão em dinheiro da Centropax do Brasil. Se o acertador for associado, ele vai levar, sabe o quê? R$200, não. Se ele for, vai ser R$1.000, né? Um cachê de R$1.000. Vai levar também um óculos de sol das óticas Flávia Amaral. 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Na Sérvulo Brito, na Cidade Nova. 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Uma camisa personalizada da gráfica Pica-Pau, tá? 991-564329, mande pra cá, olha a senha, atenção, anote a senha aí, por favor, pelo amor de Deus, não perca tudo isso de prêmio. Placar da Copa Premiado. Placar da Copa Premiado é a senha para você amanhã, assim que ligarem para você, tá certo? Então fique atento, fique veaco, tá bom? Pedro Gato! Para de graça.
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3: É porque aqui é Domingão.
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3: Domingão da Clube. Abraçando toda essa galera maravilhosa aí. Sônia. A Sônia tá com a gente. Daqui a pouco eu boto a música da Sônia. Sônia. Mas o Pedro Gato pediu o quê, rapaz? Não tô conseguindo achar essa música dele, qualquer uma. Não tô conseguindo. Esse Léo Magalhães. Vamos botar uma música do Léo Magalhães aqui, né? Ai, ai, ai. Stop a moment, girl. Vamos lá, com Léo Magalhães pra você. Tá aqui, ó. Pense bem nessa música aqui.

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0: bobagem.
1: Que bobagem. 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

0: 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Sol, praia e banho de rio é a combinação perfeita para o seu verão. Mas atenção, lembre-se que água não combina com bebida alcoólica. O álcool tira seus reflexos e a capacidade de reagir rápido em caso de qualquer emergência na água. A regra é clara, se for beber, fique na margem, como explica o Tenente Coronel Felipe Galúcio, comandante do 5º Grupamento Bombeiro Militar em Marabá.
1: A nossa orientação é, se você vai consumir bebida alcoólica, que não saia da beira, que permaneça ali na beira, não vá nadar, não vá procurar áreas mais fundas. E se você vai com família, sobretudo com crianças menores, né, de 12 anos, que você não consuma bebida alcoólica, porque o Corpo de Bombeiros está na praia, mas ele não tem condições de fiscalizar a atividade de banho dos seus filhos. Quem é responsável são os próprios pais. E o pai que está ingerindo bebida alcoólica, ele não vai ter a percepção da segurança dos seus filhos. Então, se você vai com criança, não beba.
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0: Paulinho de volta aqui com você aqui na Clube, a sua 100.7. Fazendo e acontecendo. Que domingo gostoso, hoje é 19, dia de decisão da Copa do Mundial de Seleções. Ai, ai, ai, ai, ai, 4 da tarde teremos Espanha e Argentina, né? Rapaz, olha o Rabiot detona o comportamento de colegas da França. Ah, jogo de ontem, dizer. O meio-campista Rabiot criticou o primeiro tempo da França na derrota por 6-4 para a Inglaterra na disputa do terceiro lugar da Copa do Mundo e disse que ter visto comportamentos inadmissíveis de jogadores. Ele não citou nomes, mas viu que na etapa inicial a Inglaterra abriu 4-0 e levou aí o técnico Didier Deschamps a fazer um duro desabafo lá no vestiário no intervalo. E a França chegou a fazer 4-3 na segunda etapa, antes de ser derrotada aí por 6-4. Ah, meu amigo. Falou lá que conversaram no intervalo e disseram que era preciso ter um pouco mais de orgulho, vergonha na cara. E a equipe melhorou claramente no segundo tempo, porque na primeira etapa alguns comportamentos foram inadmissíveis. E foi mesmo. Eu vi uma França ontem se entregar. E era pra ser mais, viu? No primeiro tempo. 4-0, te dizer uma coisa. Então, o Deschamps foi lá em Nheco, né? Chamou eles na chincha. E, portanto, saíram aí. Né? Os caras marcando aí, né? Portanto, o Deschamps fez 4 substituições, promovendo entrada aí de titulares que haviam começado a partida na reserva. Foi o caso de era o Cherki, Doué, Theo Hernandes, Konaté, tudo isso aí saíram. Aí entrou lá o Barcola, Dembélé, o Pamecano e o Digne. Aí, meu amigo, o negócio pegou. Só que, pô, 4-0, difícil reverter. Difícil reverter. E a Inglaterra afrouxou. Mas depois, lá o técnico da Inglaterra foi lá, deu-lhe uma chinchada também. E aí o time voltou pro trilho. Meteu 6-4, né? Mas foi digno de uma grande decisão. Gostei do jogo. Gostei do jogo. Gostei do jogo. E olha que pra mim a França ia ser campeã. Eu falava aqui em todos os programas, né? Mas deixa isso pra lá, vem pra cá, o que é que tem? Tem, sabe o que? Decisão hoje, às 16 horas, tem Argentina e Espanha. Espanha e Argentina, quem é que vai dar? Mande pra cá o placar do jogo, tá bom? Participe com a gente, 991-62-2480. E com toda certeza você vai obter prêmios sensacionais, né? Égua! Ai, já eu falo mais sobre escalação. O Messi diz que não vai mais jogar. Vai mais jogar pouco, né? Porque ele vai dar tudo. O Mbappé agora é o cara da Copa, o Mbappé. E o Messi não quer deixar pra trás isso aí. Não é isso? Sonha. Abraço a Sonha. Alô, Sonha. Tudo de bom pra você. Que Deus abençoe sempre.
1: Bom dia, PH.
0: Bom dia.
1: Ismael aqui no Galetão Nota 10, meu amigo, tudo bem com você, meu jovem?
0: Tudo bom, Ismael?
1: Rapaz, eu tava aqui no Máquina do Tempo com o Nonato Dourado, recordando o passado, aí entra você aí. Quase não gosta do ano passado, hein? Rola um anduabas aí pra nós.
0: Daqui a pouquinho.
1: E me cadastra aí no placar do jogo aí, depois daquele jogo de ontem. Espetacular aquele jogo, ó.
0: Foi.
1: Eu vou botar aí 2-1 pra Espanha.
0: Eita, Ismael.
1: Cadastra aí, meu amigo. É um bom domingo.
0: Fala, Ismael.
1: Fique com Deus, que Deus te abençoe sempre, viu?
0: Abraço, Ismael. Daqui a pouco tem mais passadão pra você. Vamos ter pagode também.
2: Bom dia, PH.
0: Bom dia.
2: Meu placar de hoje É 3-2 para a Espanha.
0: Égua!
2: Para ver se a Espanha dá conta de tirar essa retina de tempo, né? Aquele abraço e um bom domingão a todos.
0: Um abraço.
2: Valeu!
0: É o Mulato. Fala, Mulato.
3: Da Clube.
0: Quem é, rapaz? Deixa eu ver aqui, rapaz.
3: É o povo da Rádio Clube de Marabá, esses locutores queridos que estão todo mundo aí no ar.
0: Ah.
3: Boa noite, Santé, cidade, tem para a dava aqui da Barrasto Curuí, que não perde o programa de vocês nem um minuto.
0: É, Gedalva, um abraço pra você, minha linda. Tudo de bom, Gedalva, olha só, rapaz. Esse Jailton, grande Jailton, meu amigo, meu irmão, só vive lá no meu meu grande amigo Raimundo da Eletrônica. Hoje o almoço vai ser cação. Égua, preparado pela minha... Eu adoro cação, pensa numa comida gostosa. Égua, mas ela tá aqui em Marabá, hein, Jailton? Eu quero ir aí, rapá. Dizer, rapá, vai dar ali no cação hoje. Tu é doido, velho. Ih, Pedro Gato, tu quer outra música? Mais música de chifre?
4: Pedro Gato é um doido. Eu falei pra tu escolher qualquer uma música do Léo Magalhães. Não é o nome da música qualquer um, não. Tu até na tua sacanagem, é sacanagem. E para o Henrique, hoje eu me dei vontade de vender tudo que eu tenho e me embora sumir. Mas depois eu lembrei que eu não tenho nada. É uma lasqueira.
5: Tu é um doido.
0: Ele se lembrou que não tem barra nenhuma. Ai, meu Deus do céu. Tu quer fazer graça, Pedro Gato?
6: Fala, meu amigo PH.
0: Bom dia.
6: Aqui quem fala é o Igor da comunidade.
0: Fala, Igor.
6: Capitão de Abreu.
0: Égua.
6: Mandar um abraço pro meu tio Clebe Saraiva.
0: Uhum.
6: Tá aí na UP1, município de São Domingos do Araguaia, na Pega da Farinha.
0: Égua.
6: Toca uma boa do Zezé de Camargo aí pra nós.
0: Daqui a pouco.
6: Valeu,
0: é
6: bom dia, um ótimo abraço.
0: É estrada, meu caminho.
7: Boa tarde, meu pecado de jogo é Argentina 2, Espanha 0, viu?
0: É
7: o Douglas, fila 14.
0: É,
7: apostei ontem, eu não fui cadastrado aí ainda.
0: Rapaz. Boa tarde, é?
8: Ei, rapaz, esse cara tá doido.
0: Eu também acho. É, agora que é 9:11, o que é que ele diz aí? Ele vai dizer boa tarde, quer ver? Olha só.
7: Boa tarde, meu pecado de jogo.
8: Ei, rapaz, esse cara tá doido.
9: E é desse jeito, é mesmo, e por que é mesmo?
0: Deixa comigo. Tá bom, já tá dando o recado do placar. Bora pra música, bora lá de Melo, olha aí.

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1: Opa, que bom, que bom, que bom. Voltamos aqui de novo. Estamos aqui, né? Temos um probleminha técnico, né? Mas tá tudo certinho. Tá bom? Pra mandar pra você muita coisa boa aqui na sua 100.7.
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1: É, sozinho com você nesse domingão, fazendo e acontecendo. Muito obrigado aí.
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1: É, tem gente me pedindo brega aqui. Calma, calma. É muito bom. Bora logo pro bregão aí, porque tem muita coisa pra acontecer. São 9 horas 38 minutos ainda. Eu quero assim, ó.

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5: Oi, estou de volta aqui, estamos de volta aqui, né? Na Clube, o seu Domingão maravilhoso, vai participando pra cá, pra 991-6224-80, mande pra cá, sabe o quê? Ah, você vai ter que mandar pra cá o placar do jogo, 991-6224-80, tá? Quem vai chegar, Argentina ou Espanha? Espanha ou Argentina, hein? Hein? Vão entrar em campo, então, daqui a pouco, às 16 horas, para decidir quem vai ficar com a Taça do Mundo 2026, tá certo? Entre os jogadores das duas seleções, quem leva melhor? Quem leva melhor em cada posição, não é? Ah, então... Não é? É, a gente já tem a disputa ali, né? Tem o Dibu Martínez ou o Simon, né? Ai, esse Dibu, ele tá aí com tudo, né? Esse Dibu Martínez, ele é muito bom jogador da Argentina. Quem será, né? Pedro Porro ou o Nael Molina? Hein? Messi ou... O garoto Yamal, hein? A Argentina tá com tudo, né? Tá com tudo. O Cucurella ou Tagliafico? Qual é o melhor lateral esquerdo, hein? Ou seja, vai ter muita coisa ali. Aquele cara lá que fez gol na matou a França, como é? Yarzabal, né? Ou Yarzabal ou Julian Álvarez, hein? Lamine Yamal ou Lionel Messi? Como eu falei ainda há pouco. Quem ganha? Rapaz, ontem a França tomou de 6-4 da Inglaterra. Será que vai ter goleada? Vai ter show de gols hoje? Ninguém sabe, né? Você arrisca o placar aí? Então mande pra cá, 991-6224-80. Vou botar 6-5 pra Espanha. 6-5, já que saiu muito gol ontem, tá 6-5, hein? Porque sabe o que é? Vão desesperados aí em busca de gols, não é? Que tal, hein? Que tal? Vamos ver, porque realmente a refrega vai ser muito boa. Aquele Almada da Argentina também é muito bom, né? É. Acho que vai. Vem pro Flamengo, é? Será que vem ou não vem? Ai, será que vem ou não vem? Vem ou não vem? Será que ele vem pra o Flamengo? Hã? Eu queria buscar aqui, rapaz, o time da Argentina, né? Emiliano Martínez, o goleiro. O Molina, Romero Martínez, né? O outro Martínez, né? O Lisandro Martínez e o Tagliafico, que é o lateral esquerdo. O meio-campo, Giuliano Simeone, Leandro Paredes, o Alexis McAllister e o Enzo Fernandes. O ataque, Messi e Julian Álvarez. Né? Esse time da Argentina, o da Espanha, o Unai Simón é o goleiro. O Pedro Porro, o Paul Cabarsi e também o Aymeric Laporte na lateral esquerda, o Mark Cucurella, né? O famoso Cucurella, o cabeludão lá. Rodri, Fabián Ruiz, aí lá na frente o Lamine Yamal, o Dani Olmo e também o Alex Baena e o... Michael Oyarzabal, esse time da Espanha, para hoje, vamos ver quem tem mais roupa no Quaradouro. Hoje é um dia muito esperado, é a decisão da Copa, aliás que a partir das 14 horas começa aí, aquele, poderemos dizer assim, começa a cerimônia de encerramento da Copa, né? Tomara que dê tudo certo aí, tá bom? Hã? Quer? Tem áudio aí? Tem áudio? Tem áudio para botar o áudio da galera aí, ó. Pelo amor de Deus, tem que botar o áudio da galera. Renato! Diga aí, Renato Alves.
1: Bom dia, Paulo Henrique.
5: Bom dia,
1: bom programa para você, meu amigo.
5: Obrigado!
1: Me cadastre aí do placar do jogo.
5: Manda!
1: 1-1.
5: 1-1.
1: Ok? É o Renato aqui da Velha Barabá, meu amigo. Bom programa para você aí.
5: Obrigado, okay? Renato. Valeu, Renato! Grande Renatinho!
6: Ô, PH, bom dia!
5: Bom dia, Jailton.
6: PH, eu mandei a mensagem aí. É pra tu mandar um alô pra minha mãe, dona Diquinha, lá na Vila do Espírito Santo, lá no sítio Santo Estevão, que está ligada no programa.
5: Lá na Vila do
6: Prédio. E hoje o almoço vai ser cação por lá, vai ser cação preparado por ela, que tem apenas 97 anos. Ela prepara um cação legal.
5: É
6: bom dia, bom trabalho.
5: Pensa numa coisa que eu gosto do cação, almoço. Pega um tempero muito bom, velho. É bom demais. Minha mãe, que não me deixou faz muito tempo, né, fazer um cação, meu amigo. Um leite do coco, parece, sei lá. Uma coisa séria, uma delícia. Ô, saudade. Me matem de saudade, Noquinha. O filho dela era Noca, dona Noca. Ai, ai, ai, ai, ai. Eita. É, Guaxaiu, tu não me mata, não me mata de inveja, tu tem mãe, rapaz, tu tem mãe, rapaz. Rapaz, vamos lá.
7: Bom dia, PH, aqui quem fala é o Odmilson, aqui da Folha 10.
5: Meu amigo,
7: olha, tem uma música aí, que é lá de Matapiquara. Eu pedi que se pudesse rodar, eu tô na escuta aqui do seu programa, viu, meu amigo? Bom dia, bom trabalho pra você, fique com Deus.
5: Matapiquara, tá bom, vamos ver, daqui a pouquinho a gente vê, tá? Sônia! Sônia! É, música. Eu prometi tocar a música da Sônia. Bora ver se eu encontro aqui a Sônia, hein? Bora ver se eu encontro aqui, rapaz. Encontrei. Já vou tocar a música da Sônia. Depois eu vejo a música aqui, viu? Viu, Edmilson? Lá do Matapiquara, né? Eita! Iranete, todo mundo aí, tá na sintonia da Clube. Olha, gente, a gente atrasou a situação aí porque houve um probleminha técnico, tá bom? Nossos computadores aqui deram um tchutchu. Mas tá tudo certo, tá bom? Tá tudo certinho. Obrigado, tá? Sonha! Vamos aí pro intervalo, não. Vamos ao nosso, né? Nosso giro musical. Começando com a música aí da Sonha. Tá aí, Sonha?

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0: 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Sol, praia e banho de rio é a combinação perfeita para o seu verão. Mas atenção, lembre-se que água não combina com bebida alcoólica. O álcool tira seus reflexos e a capacidade de reagir rápido em caso de qualquer emergência na água. A regra é clara, se for beber, fique na margem, como explica o Tenente Coronel Felipe Galúcio, comandante do 5º Grupamento Bombeiro Militar em Marabá.
1: A nossa orientação é, se você vai consumir bebida alcoólica, que não saia da beira, que permaneça ali na beira, não vá nadar, não vá procurar áreas mais fundas. E se você vai com família, sobretudo com crianças menores, né, de 12 anos, que você não consuma bebida alcoólica, porque o Corpo de Bombeiros está na praia, mas ele não tem condições de fiscalizar a atividade de banho dos seus filhos. Quem é responsável são os próprios pais. E o pai que está ingerindo bebida alcoólica, ele não vai ter a percepção da segurança dos seus filhos. Então, se você vai com criança, não beba.
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5: rapaz.
3: Acho, também acho.
6: É mesmo.
3: Tá bom.
7: Alegre, tu é mãe dele.
3: Égua. Tá doido, é? Eu choro.
7: Eu choro.
3: Olha aí.
8: Ei.
3: Sai fora. Sai fora. Ei, rapaz. Para, rapaz.
9: Meu amor, aquelas coisas, né?
3: É.
9: Tu lá vai arrumar uma coisa pra tua cabeça na tua casa.
3: Também acho.
7: É reimista, é?
3: É. Agora eu sou.
2: Ei, bonito.
3: Oi. Tamo aqui firme e forte nesse domingão gostoso. Sônia. Ei, botei música da Sônia aí. Vem de maravilha. Ô Sônia. Tem a música da Sônia, ela gostou. Valeu, né, Sônia? Fala, Valdeilton.
10: Bom dia, Paulo Henrique.
3: Bom dia, meu irmão.
10: Manda um alô pra mim aqui no Bacabalzinho, moço. Sou o Valdeilton, próxima Praia do Lançol.
3: Ei, eu quero ir na Praia do Lançol.
10: Eu quero ir na Flamenguista.
3: Ai, rapaz.
10: Trouxe pro Flamengo. Você é vascaíno, né? Eu sou o programa direto, o Clube na Bola. O Valdeilton aqui do Bacabalzinho.
3: As primeiras do esporte agora.
10: Manda um alô pra mim aqui. Toca a música pra mim de Vanderlei Andrade.
3: Égua. Daqui a pouco. Vamos rolar agora daqui a pouco muito pagode. Mas já rolei o Vanderlei Andrade aí. Ei, Valdeilton. Vou aí na Praia do Lençol aí, rapaz. Pô, me avisa aí, me passa aí localização, eu queria aí te fazer uma visita, tá bom? Eu sou assim com meus ouvintes, eu mimo, meus ouvintes são fera. Quero abraçar meu amigo Lucas lá em Morada Nova, tá ligado aqui? Alô, Luquinha, vascaíno como eles são, falei vascaíno, o Cláudio tá por aqui, hein, Cláudio?
11: Bom dia, PH.
3: Bom dia.
11: Rapaz, aqui é o Cláudio Vascaíno de São Domingos do Araguaia.
3: Rapaz,
11: PH, tô aqui. Sabe, em casa, né? Curtindo aqui a programação da Clube.
3: Obrigado.
11: Curtindo aqui o teu programa. E aí, ouvindo aqui, rapaz, um rapaz aí comentando aí, né? Cação. Sabe, agora me fala aí, PH, que comida é essa, moço? Porque eu já tenho 5 décadas. E é a primeira vez que eu vejo falar.
3: Cação.
11: Fiquei curioso, ó. Me diz aí quais são os ingredientes dessa comida maravilhosa aí.
3: Cação.
11: Alô, bom dia, meu amigo.
3: Sabe o que é cação, o Cláudio? Cação é um peixe, pô. O pessoal diz que é filhote de tubarão. É uma delícia, meu. Cação muito gostoso. Porque é mais do salgado, entendeu? Pra cá é mais difícil chegar a cação. 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Cortei um bacon também, dei aquela refogada. Fiz um temperaço ali com tudo que tem de direito, tem até um tal de pega-marido que é gostoso. Você que fez o negócio. Rapaz, o negócio ficou bom. Aí, sabe o que eu fiz? Coloquei junto da... aquele refogado bacana. Deixei tudo pronto com orelha de porco. Com um pedaço de bucho bovino. Também tudo cozidinho, tudo bem mole, tudo bem temperado. Mas bem temperado mesmo. Aí coloquei na maniva e fiz a minha maniçoba, meu amigo do céu. Cara, chega, tava pretinha. Uma delícia do bar. Pena que eu fiz pouco, né? Comprei só um quilo de maniva. Meu amigo do céu, pra quem gosta de maniçoba, rapaz. E eu vou fazer de novo. Rapaz, meu amigo, é só pra quem gosta, só pra quem quer. Só pra quem gosta, viu? Tem que gostar primeiro. Coisa boa demais, que delícia, mano.
0: PH, o placar do jogo. É 3-1, PH.
3: Pra quem?
0: Tá.
3: Pra quem?
0: E dia 22 nós tem, tá afiado.
3: É, rapaz. 3-1 pra
0: parte
3: quem?
0: Parte de dentro da academia da escola do Palmeiras. Hoje é com mais esporte jogador pra fora. É no 15, é do 17, é do 20, até os coroa. É 3-1, Verdão. Então dizendo que vai ser campeão. Tamo lá no Toto.
3: É 3-1 pra quem no placar do jogo lá, rapaz? É Espanha ou Argentina, rapaz?
0: 3-1 pra Espanha. 3-1 pra Espanha.
3: Ah, tá. Quer dizer que tu não ia responder. Hã? Quero abraçar meu grande amigo Luiz Despachante, tá ligado na clube.
6: Alô, Henrique, bom dia, bom dia a todos. Meu placar do jogo 0-0. Argentina e Espanha 0-0. Adilson da Foia 28, sempre ligado na clube.
3: É, Adilson, não pode ser 0-0, que tem que ganhar. É valendo o título. E Adilson, tudo bem? Não pode ser 0-0. Oh, rapaz. Mas...
8: Oi, PH.
3: Oi.
8: Bom dia.
3: Bom dia.
8: Como é que tá? Tá tudo bem?
3: Tá tudo ótimo.
8: Ó, PH, eu não posso mais botar meu placar pro jogo, porque mas... eu já botei lá com o Leonardo Dourado.
3: Ah, então já tá gastando.
8: Eu tô torcendo pra Argentina. É o único país do Mercosul que sobrou, foi ela. Mas então por isso eu vou torcer pra ela.
3: Tudo cheio de preconceito.
8: Na verdade eu queria que ela fosse embora antes, mas já que ela não foi... Eu torcei pra ela ganhar esse jogo aí, tá bom?
3: Tá bom.
8: Olha, se não for tão impossível, não gostaria que você rodasse...
3: Não foi tão impossível?
8: Uma música aí.
3: Qual música?
8: Pra mim.
3: Manda.
8: O nome da música é Silva Letícia, entendeu?
3: Égua.
8: Porque eu não sei o nome do cantor, mas é Silva Letícia. José Roberto, me lembrei o nome do cantor. É. José Roberto, Silva Letícia, tá?
3: Depois eu toco. Depois dos pagodes que vai tocar. Estão me pedindo pagode aqui, que domingão tem pagode. Silvia Letícia, né? Tá bom.
12: Bom dia, Nonato Dourado. Eu tenho os ouvintes da clube. Eu gosto do Vanderlei Vascaíno.
3: Já vi que tu não tá ouvindo a rádio.
12: Maravilhoso.
3: Já vi que tu não tá ouvindo a rádio.
12: Bom dia. Olha uma música pra nós aí. Pé de Mesa, com Maurício Camargo.
3: Pé de Mesa.
12: Um abraço do Vanderlei Vascaíno. Bom dia.
3: Égua, Pé de Mesa. Vou te mostrar o que é o Pé de Mesa, rapaz. Ei, não é o Nonato Dourado, não, rapaz.
13: Encadagem pra cá do jogo.
3: Manda.
13: Francisco. Espanha 1, Argentina 0.
3: Ale...
13: Francisco, Jardim União.
3: Grande Francisco.
14: PH, alô esse guerreiro aí, que o tempero do cação é o fígado, rapaz.
3: É o fígado.
14: Se o cação não tiver o fígado, o cação não fica bem temperado não, viu?
3: O fígado
14: tempero
3: do
14: cação é o fígado.
3: O próprio cação.
14: E é bom demais. Principalmente feito pela minha mãe, que tem 97 anos.
3: Pois é. Dona Diquinha, Dona Diquinha, prepare o cação aí que é bom demais.
15: Bom dia, Pega. Bora pra Santa Maria, Pega. Comer pirar no coco chibé.
3: Bora!
15: Isso aí.
3: Santa Maria. Boa.
15: Pratiqueira.
3: Rapaz.
15: É o seu João de Santa Maria.
3: Ei, seu João. Esse é o seu João, rapaz. Lá em Santa Maria, eu morei lá em Santa Maria, sabia? Santa Maria do Pará, isso? Santa Maria do Pará, eu morei lá, rapaz. Trabalhei na TV Guajarina lá. Que sucesso lá, rapaz. É. Apresentei um programa chamado Zona Direta. Muito bom. Muito top. Se era direta, eu não sei, mas que foi uma zona, foi. Ai, ai, ai, deixei muitos amigos lá em Santa Maria do Pará, viu? Ai, ai, ai, ai, ai. Alexandre, um abraço. Bora pra Santa Maria.
16: Pegar, como é que tá? Tudo bem, meu amigo?
3: Tranquilo, meu irmão.
16: Meu placar do jogo é 3-1. A Espanha na Argentina.
3: Quem é?
17: É o Mário Jardinião,
3: meu. Mário. Gente da melhor qualidade, o filho do velho Carlos, rapaz.
18: Bom dia, meu garoto. Bom dia. PH, já vi maior de Morada Nova, meu garoto. Eu queria dar um palpite aí pra Espanha e Argentina. Cara, eu acho que vai ser um jogo duro, né? Não vai ser igual ontem, não. De dois times que jogaram ontem sem muito peso, só pelo terceiro lugar. Então eu acho que o jogo vai ser um pouco mais duro. Né? Então eu acho que aí vai ser 2-2 no tempo regulamentar. Beleza? Eu, na minha visão, é pra ser um jogo duro, né? Então vou colocar aí 2-2 no tempo normal.
3: Tá bom.
18: Ok?
3: Beleza.
18: Valeu, garoto.
3: Deixa comigo, meu filho. Tudo certo?
19: Deixa comigo.
3: Bora! Muito bom, muito bom. Quero abraçar você que está na sintonia da Clube. Clube assim, hein? Pode mandar pra cá, mande mais, mande mais. Daqui a pouco eu vou botar a tal da Silvia Letícia do amigo aí, tá bom?
20: Tu tá liso, é?
3: Tô! Eu queria ir lá na praia, rapaz, mas... Queria ir lá na praia.
21: Vai embora, vai liso.
3: Tu tá doido, rapaz?
22: Eu tô brincando.
3: Eu tô brincando.
23: Puxando o saco aí dos outros, rapaz.
3: Esse Lenny...
24: Não é de graça hoje, não.
3: Eu choro.
25: Era bacana, hein?
3: Tudo gente boa, tudo gente boa. Gente, desculpa a brincadeira. A loura do carro branco tá tomando é toda, velho. Loura do carro branco, isso aqui é pra ti, ó.
26: E se o desave ainda vai te matar?
25: Anei, tu é mãe dele.
3: Ai, ai, ai, ai, ai.
24: Olha que o pau te acha.
3: Eu também,
24: rapaz,
3: acho.
27: E é desse jeito, é mesmo, é? Porque é mesmo?
3: É porque é. Então bora-se embora logo com música, rapaz. Toca a música e deixa de graça.

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0: Opa, que domingo bom, que domingo maravilhoso. Mas olha, nós temos uma notícia triste, né? De ontem, não é? Infelizmente, tem que dar essa notícia que um acidente com uma aeronave de pequeno porte deixou duas pessoas mortas na manhã deste sábado na zona rural de Palmas, no Tocantins. O avião havia decolado de um aeródromo, né, da capital tocantinense, com destino à Redenção, no sul do Pará, mas perdeu altitude poucos instantes após a decolagem e, né, caiu em uma área de chácara entre os municípios de Palmas e Lajeado. As vítimas fatais foram identificadas como Ederson da Silva, de 68 anos, que era médico, e sua esposa, Roseli Amarilda Petulo Silva, de 62 anos. O piloto Hamilton Lopes da Conceição, de 78 anos, foi resgatado com vida e permanece hospitalizado. O casal morava em Redenção e era proprietário do Hospital São Lucas, uma das unidades particulares de saúde do município, com mais de 4 décadas de atuação na medicina. Ederson era um profissional conhecido na região. Roseli morreu ainda no local da queda. Já o médico foi resgatado e chegou a ser retirado das ferragens com sinais vitais e recebeu atendimento do Serviço de Atendimento Móvel de Urgência, o SAMU, mas sofreu uma parada cardíaca, uma parada cardiorrespiratória, e acabou morrendo antes de chegar no hospital. Portanto, Hamilton Lopes da Conceição, o piloto, foi socorrido pelas equipes de resgate e encaminhado ao Hospital Geral de Palmas. Portanto, ele ainda está lá, né? Segundo a polícia, as informações da polícia, o estado de saúde do piloto é considerado instável e ele ainda permanece, né, está sob os cuidados médicos. As causas do acidente ainda serão determinadas pelas autoridades aeronáuticas. De acordo com testemunhas ouvidas pela Polícia Militar, um forte estalo foi ouvido logo após a decolagem. Em seguida, a aeronave começou a perder altitude. A principal hipótese inicial é que o piloto tenha tentado realizar um pouso de emergência em uma área aberta, mas acabou atingindo árvores antes da colisão com o solo. A Secretaria de Segurança Pública informou que órgãos responsáveis pela investigação foram acionados para realizar a perícia e apurar as circunstâncias do acidente. Infelizmente, né? Infelizmente, uma pessoa querida aí em Redenção acabou sendo, né, vítima desse grande acidente. O avião envolvido no acidente é um EMB-721C, fabricado em 1977. Eita! Dados de registro da Aeronáutica Brasileira apontam que a aeronave pertence ao próprio piloto Hamilton Lopes da Conceição e estava com toda a documentação regularizada, incluindo o certificado de verificação da aeronavegabilidade, válido até 2027, e, portanto, a queda aconteceu em uma região de chácara localizada entre Palmas e Lajeado, nas proximidades do aeroporto Cityfly, né? O local possui vegetação densa, fator que dificultou o acesso das equipes de resgate logo após o acidente. Então, isso aí também foi um dos fatores que contribuíram, inclusive, para a perda das vítimas, não é? Uma pena, não é? Uma pena. O casal de médicos aqui, dono do Hospital São Lucas aí de Redenção. Uma pena. São 11 horas 41 minutos. A gente vai de música aqui na Clube, a sua 100.7, do canal da Informação Total. Ah, rapaz, tem áudio aqui? Tem áudio chegando aí? Tem mais áudio participando do placar do jogo. Muita gente participando do placar do jogo, hein? Decisão logo mais às 16 horas tem Espanha e Argentina.
1: Bom dia, meu amigo Frank Dias. Bom dia, amigo.
0: Frank Dias tá lá na FM91, é lá pro Frank, então, tá? Vou passar pra ele, tá? Daqui a pouco ele coloca lá.
2: Oi, PH, bom dia.
0: Bom dia.
2: Aqui é a Rose da Francolândia. O PH me cadastra aí no placar da Copa. Uhum. Vai ser 2-1 a Espanha em cima da Argentina.
0: 2-1? Tá bom. Beleza, Rose. Tá aí, então, da Francolândia, né? Quem é esta aqui? Vamos lá?
3: Meu caro amigo.
0: Vamos lá.
3: PH.
0: Aham.
3: Uhum. O cara aqui do Paraguaia.
0: Uhum.
3: Pra saber qual é a senha do placar do jogo.
0: Acendo...
3: Dá pra nós aí, meu amigo, que eu não sei.
0: Olha, placar do jogo é o seguinte. A senha é a seguinte. Placar da Copa premiado. Placar da Copa premiado, tá bom? Tá dado o recado aí. Cadê? Oi. Oi. Mandaram só o áudio pra cá, só. Deixaram gravando e enviaram pra cá. Vamos lá. A Línea diz aqui, 2-1 a Espanha. Né? Então tem tudo isso aí, tá bom? A gente vai de mais músicas aqui na Clube, o canal da informação total. Menos é mais, né? P de pecado, você gosta? É bom demais.
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1: Opa, de volta aqui com você no seu Domingão, hein? Participe do placar do jogo Espanha e Argentina, 16h, né? Você vai mandar um áudio pra cá, 991-622-2480. 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É só ligar 991-564329, tá bom? Então, a senha é placar do jogo premiado. A senha é placar do jogo premiado, é a senha. Atenção, você que mandar para cá o placar do jogo, quando te ligarem, você não vai dizer alô, você vai dizer nem oi, você vai dizer placar do jogo premiado. Aí você ganha todos os prêmios, faça aí como os outros acertadores que estão levando tudo. Isso é que é importante, tá bom? Participe com a gente aqui, 991-612-2480 é o zap para você interagir conosco aqui no canal Campeão. Tá bom? Tá bom? Mande para cá, faça aí como o Daniel, né? Daniel Almeida, diga lá.
2: Ô, PH, bom dia. Bom almoço aí, né?
1: Obrigado.
2: Bota para cá do jogo aí, vai ser 3-2 para Espanha, viu?
1: 3-2 para
2: Espanha, 2 para Argentina.
1: Cadê? Quem é? Falta é Daniel Almeida, tu tem que assinar, senão não tá no regulamento. Mas tudo bem, vai lá, Daniel Almeida então, anota aí.
3: Bom dia. Encarga a gente pra cá do jogo.
1: Anda.
3: É 3-0 pra Espanha.
1: 3-0.
3: José Linhado, lá na Liberdade.
1: Maravilha. 3-0 pra Espanha.
4: Bom dia, meu amigo PH.
1: Bom dia.
4: É o LP do Tiradentes. Meu amigo, me cadastra aí no placar do jogo.
1: LP.
4: Vou botar 2-0 pra Espanha.
1: 2-0 pra Espanha.
4: LP do Residencial Tiradentes. E... bom trabalho, meu amigo.
1: Obrigado, meu irmão, LP.
4: Manda... Bom dia, meu amigo PH. Aqui é o LP do Residencial Tiradentes. Meu amigo, vai me cadastrar no placar do jogo. Vou botar 1-1.
1: Mudou?
4: Espanha e Argentina. Mudou. LP do Residencial Tiradentes.
1: Mudou.
4: Obrigado, bom trabalho.
1: Tá bom, um abraço.
5: Bom dia, PH. PH, deixa eu te falar aqui. Eu mandei aí um placar do jogo aí. Só que eu falei, foi Frank Dias. Desculpa aí, viu? Aí dá uma olhada aí, se eu fui cadastrado mesmo.
1: Já tá cadastrado, então.
5: Raimundo Jardim União. Eu mandei um placar aí de...
1: eu mandei lá pro Frank,
5: 3-2.
1: Tá bom.
5: 3-2. Pra Espanha. Tá. Dá uma olhadinha pra mim aí.
1: Tá, beleza. Tá bom, vou cadastrar aqui de novo. Vou eliminar o que tiver teu número aqui, vou cadastrar, fica só um cadastro. Tá bom?
6: Olá, Frankzinho. Boa tarde, cara. Boa tarde.
1: Frank...
6: bom almoço, viu?
1: Uhum.
6: Um bom domingo.
1: Uhum.
6: Quero me cadastrar no placar do jogo aí.
1: Uhum.
6: Argentina e Espanha.
1: Ah.
6: 3-2 para Argentina. Hein?
1: Tá bom.
6: Abraço.
1: Abraçou!
7: Oi, PH. Bom dia, rapaz.
1: Bom dia, Bartião.
7: Eu quero participar do... Eu quero participar do...
1: Placar do jogo.
7: Placar do jogo.
1: Manda.
7: 2 para Argentina. 0 pro
1: Espanha.
7: O outro lá. O outro. Que é o Sebastião do Vale do Itacaiúna.
1: Meu amigo Bartião, lá do Vale do Itacaiúna, né? Tá certo? Lá, cadê o... Perfeitamente. Quem foi que me pediu a música? Silvia Letícia. Vou rodar agora, tá? É o seu pedido. Vou rodar o seu pedido agora. São 12 horas, 8 minutos. Já tá saindo o churrasco. O churras. Tá saindo o churras? Hein? Ai, meu Deus. Alô, Ailton Saraiva, meu amigo Adelmo. Todo mundo na sintonia da clube. Rapaz. Olha, temperatura. Temperatura aqui, 33 graus. 33 graus, viu? É, um sol pra cada um. Céu de brigadeiro. Complicado, velho. Complicado. Ai, ai, ai, ai, ai. Ai, deixa eu ver aqui o que é que traz de notícias. Eu vou abrir o DOL. É, vou abrir o DOL aqui. O que é que diz aqui?

Então tá, a gente vai mandar vir aqui, tá? Tem um probleminha aqui no nosso dom, mas a gente vai bater aqui rapidamente, falando também sobre a Copa, tem mais coisas aqui, né? Uma fofoquinha aqui de pai do Neymar, não, tá pra lá. Ei, eu quero mandar um abraço pro meu amigo Luiz Despachante, que tá sempre ligado aqui na clube, né? Olha, o pessoal ainda falando do Mbappé, né? O atacante voltou a cravar seu nome na história do futebol mundial ao balançar as redes duas vezes no confronto contra a Inglaterra, válido aí pela disputa do terceiro lugar. E o Mbappé, com a camisa 10, né, chegou a marcar 22 gols em Copas. 22 gols, né? Isolando-se como o maior artilheiro de todas as Copas em todas as competições. Todos os tempos, né? Da competição. Tá? É isso. Chegou a 10 gols, o camisa 10 marcou 10 gols na Copa. Então, tem 22 gols em Copa. Ninguém marcou durante sua carreira em 22 gols. Só ele marcou. Então, maravilha, parabéns ao Mbappé, que é o maior artilheiro das Copas até agora. Agora tem dois a mais que o Messi. Se o Messi marcar 3 hoje, aí ele passa do Mbappé, né? E o Messi vai parar, o Mbappé vai continuar no que vem, na Copa que vem, o Mbappé ainda vai estar lá, né? Ora não. Vai estar sim. Ai, ai, ai. Silvia Letícia. A música aí que o menino pediu do Zé Roberto. José Roberto, Silvia Letícia. Pediu. Vou tocar, né, velho? Sou bem mandado.

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0: Paulo Henrique.
2: É Paulo Henrique.
3: Oi. Tu é doido de negócio de flamenguista, rapaz? Ai, Flamengo joga na quarta-feira, né? Ai, ai, lá ele, lá ele. Lá ele. Tá doido, rapaz?
4: Ei, mano.
3: Oi.
4: Ele é nosso irmãozinho.
3: Bora lá. Tá doido. Bora logo.
5: Ei, tio PH.
3: Oi. Tudo bom? É, meu irmão, chegamos então aí. Já estamos na reta final do programa. Já já vou bater em retirada. Já já eu vazo. Vazo na braquiara. Te dizer uma coisa. Tô com a goela seca, garganta doendo. Te dizer, rapaz.
6: É muito produtor. Calma.
7: Ai.
3: Para! Vou bater em retirada, viu, velho? Ah, vou embora!
2: Vai embora, vai liso!
3: Ô, liso!
8: Olha que o pau te acha, rapaz!
3: Não sou mentiroso, não sou mentiroso!
6: Ai, gatinho!
3: Obrigado! Vou logo me despedindo, viu?
6: E é desse jeito, é mesmo, e é porque é mesmo!
3: Tá bom!
2: Deixa comigo! Vai embora, vai liso!
7: Mentiroso!
3: Mentiroso!
6: Ei, rapaz, esse cara tá doido!
3: Ah, vai embora!
9: Chama o segurança pra botar ele pra fora!
3: Ai! Gente, muito obrigado! Estivemos aqui com você até agora, né? Fazendo aí desde 8 da manhã, fazendo aí um trabalho aí, trazendo as músicas pra você, né? E algumas informações. Hoje temos o placar do jogo. Já vamos encerrar o placar do jogo, tá? Vamos encerrar já agora, porque já estamos indo embora, né? Vamos encerrar agora. E aí, o placar do jogo está aí, tá valendo pra Espanha e Argentina às 16 horas. Então, muito obrigado aí, né? A gente que está aí, companhia da Clube. Ah, muito obrigado, mas obrigado mesmo. Foi bom demais estar com você, tá bom? Um abraço, minha gente! E a gente ainda deixa uns breguinhas aqui pra você recordar, pra você que esteve aí, tá bom? Beijo no coração de cada um! Tá, meu povo! Amanhã a gente estará cedo, se Deus permitir. Vamos estar aqui no programa As Primeiras do Esporte. Tá bom? Bora! Tchau, meu povo! Vai! É clima de férias, meu amigo! Tchau, meu povo, um abraço! Deus abençoe a todos!

Opa, meu nome é Arthur Lourenço, de Marabá, Pará, da rua Orlando Solino aqui. E o meu placar pro jogo de hoje é 2x2.

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0: 1:21.
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0: 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Sol, praia e banho de rio é a combinação perfeita para o seu verão. Mas atenção, lembre-se que água não combina com bebida alcoólica. O álcool tira seus reflexos e a capacidade de reagir rápido em caso de qualquer emergência na água. A regra é clara, se for beber, fique na margem, como explica o Tenente Coronel Felipe Galúcio, comandante do 5º Grupamento Bombeiro Militar em Marabá.
1: A nossa orientação é, se você vai consumir bebida alcoólica, que não saia da beira, que permaneça ali na beira, não vá nadar, não vá procurar áreas mais fundas. E se você vai com família, sobretudo com crianças menores, né, de 12 anos, que você não consuma bebida alcoólica, porque o Corpo de Bombeiros está na praia, mas ele não tem condições de fiscalizar a atividade de banho dos seus filhos. Quem é responsável são os próprios pais. E o pai que está ingerindo bebida alcoólica, ele não vai ter a percepção da segurança dos seus filhos. Então, se você vai com criança, não beba.
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0: 2 e 3.
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0: 3 e 3.
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0: 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Sol, praia e banho de rio é a combinação perfeita para o seu verão. Mas atenção, lembre-se que água não combina com bebida alcoólica. O álcool tira seus reflexos e a capacidade de reagir rápido em caso de qualquer emergência na água. A regra é clara, se for beber, fique na margem, como explica o Tenente Coronel Felipe Galúcio, comandante do 5º Grupamento Bombeiro Militar em Marabá.
1: A nossa orientação é, se você vai consumir bebida alcoólica, que não saia da beira, que permaneça ali na beira, não vá nadar, não vá procurar áreas mais fundas. E se você vai com família, sobretudo com crianças menores, né, de 12 anos, que você não consuma bebida alcoólica, porque o Corpo de Bombeiros está na praia, mas ele não tem condições de fiscalizar a atividade de banho dos seus filhos. Quem é responsável são os próprios pais. E o pai que está ingerindo bebida alcoólica, ele não vai ter a percepção da segurança dos seus filhos. Então, se você vai com criança, não beba.
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0: 4 e 4.
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0: causa nostalgia, não causa, não.
1: Demais. Banda e Quadros.
0: Nostálgico demais.
1: Obrigado, viu? Tá aqui em casa com a gente.
0: Valeu, Rafa.
1: Obrigado, viu?
0: Tamo junto.
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1: Você acha mais?
0: Oi, credo.

0: Muito bem, meu compadre Ren.
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2: 4:35.

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0: da vaquejada. 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
2: 4h56.

0: 52.
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2: 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Sol, praia e banho de rio é a combinação perfeita para o seu verão. Mas atenção, lembre-se que água não combina com bebida alcoólica. O álcool tira seus reflexos e a capacidade de reagir rápido em caso de qualquer emergência na água. A regra é clara, se for beber, fique na margem, como explica o Tenente Coronel Felipe Galúcio, comandante do 5º Grupamento Bombeiro Militar em Marabá.
3: A nossa orientação é, se você vai consumir bebida alcoólica, que não saia da beira, que permaneça ali na beira, não vá nadar, não vá procurar áreas mais fundas. E se você vai com família, sobretudo com crianças menores, né, de 12 anos, que você não consuma bebida alcoólica, porque o Corpo de Bombeiros está na praia, mas ele não tem condições de fiscalizar a atividade de banho dos seus filhos. Quem é responsável são os próprios pais. E o pai que está ingerindo bebida alcoólica, ele não vai ter a percepção da segurança dos seus filhos. Então, se você vai com criança, não beba.
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0: Muito obrigada, gente!
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2: 5 e 12.
3: Haja o que houver, eu não posso chorar. Não vou me fazer chorar.

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0: 5h45.
1: Natanzinho Lima!
2: Tiago Carvalho!
1: Rapaz, esqueça, viu?
2: A gente vai quebrar a banca.
3: Obrigado, irmão.
2: Estou bem, eu te agradeço.
1: Tá lindo.

0: 5:57.
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0: Segura, Vini. Tamo junto, hein? É Bruno Barreto ao vivo. Diretamente de Maringá, no nosso querido Paraná. Assim,
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0: 6h28.
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0: 6h48.
1: Coisa linda, hein? Bota a mão pra cima assim, ó. Você vem balançando com a gente, passando energia positiva, energia de amor. E cante, hein?

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1: Essa mordidinha que cê dá

0: sucesso.
1: Faz barulho quem gostou, Thales Nessa!
2: Guilherme Benuto e Luan Pereira!
1: Que mistura, hein?
3: Oi, gente!

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0: 8 horas.
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0: 9 horas.
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